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0: 16.
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0: meia-noite 51.
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0: 43.
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0: 1953.
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0: 2:53.
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0: 2:54.
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0: 2:54.
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0: 2:55.
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9: 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Bom dia, meus irmãos e irmãs. Que a paz do Senhor esteja com você neste sábado. Vamos colocar nossa vida em oração diante de Deus por Maria. Quais as intenções? Quais as súplicas? Em nome do Pai, do Filho e do Espírito Santo. Amém. Obrigado, Senhor, por ter nos dado Nossa Senhora como intercessora e mãe. Nossa Senhora, que exaltamos com o título de Nossa Senhora do Carmo, que deixastes o santo escapulário como sinal do vosso amor e proteção. Nossa Senhora, sois reconhecida como assistência na vida e consoladora amável na hora da morte. Nossa Senhora do Carmo, Mãe do Santo Escapulário, eu, como vosso filho e devoto, pronto a vos servir, disposto a vos amar, nesta manhã me coloco em oração e faço o meu pedido. Nossa Senhora do Carmo, nestas primeiras horas do dia, venho pedir favores, intercessão, pois sei que nunca se ouviu dizer que alguém necessitado, tendo recorrido a vós, tenha ficado desamparado. Com confiança filial, Mãe do Escapulário, intercedei junto ao vosso Filho Jesus Cristo por mim, por aqueles por quem devo rezar sempre e por aqueles que se confiam às minhas orações. Nossa Senhora do Carmo, no início desta manhã peço, sede-nos propícia e rogai por nós a Deus, para que sejamos dignos das promessas de Cristo. E como teu Filho nos ensinou, nosso Senhor Jesus Cristo, chamamos Deus de Pai e apresentamos as nossas necessidades nesta manhã. Pai nosso, que estais no céu, santificado seja o vosso nome, venha a nós o vosso reino. Seja feita a vossa vontade, assim na terra como no céu. O pão nosso de cada dia nos dai hoje. Perdoai-nos das nossas ofensas, assim como nós perdoamos a quem nos tem ofendido. E não nos deixeis

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1: 3:33.
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0: Olha a sanfoninha choradeira.
1: Essa sanfoninha acho que é de mãe d'água. Tá do Biancó? Tem que ser.
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1: Ei, porém.
2: Essa é do Sandro Mato.

0: Então vamos lá refrescar um pouquinho.
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Oi, gente, bom dia, bom dia, bom dia. Hoje, 18 de julho, 8h06, já estamos ao vivo neste sabadão aqui na atual A Melhor Escolha. E aí, tudo bem, tudo certinho? Como é que tá nessa manhã fria? Esse clima muito gostoso, desde ontem tá esse climão, né? Chove para em toda a região. E depois aí, ao longo da nossa programação, a gente traz aí a previsão do tempo pra gente conferir como é que fica a situação aí do clima aqui no nosso estado, em toda a nossa região. Sejam todos muito bem-vindos, daqui a pouquinho vamos escolher o especial de sábado. A nossa enquete vai rolar daqui a pouquinho, a tradicional enquete do especial de sábado. Daqui a pouquinho a gente sabe quem vai disputar aí essa merlina musical de hoje, hein? Vamos começar com ele, Rachaduras do Pablo.

0: 8h13, e aí, onde é que você está escutando a gente neste momento? Sejam todos sempre muito bem-vindos, essa é a sua atual 100% a melhor escolha. Daqui a pouquinho tem a escolha do especial de sábado, já já você escolhe comigo.
1: Muito obrigado por estar aqui com a gente nesse momento.
2: Eu que agradeço.

Olha aí, chegando pra você, a nossa primeira opção pro especial de hoje, você conferindo com a gente agora, neste momento. É João Gomes, hein? A nossa primeira dica pro especial de hoje, João Gomes. E aí, quem que você quer pro especial de hoje, hein? Vai ser ele ou vai ser a outra atração que eu vou apresentar agora? Então se liga aí. E João Gomes, chegando aqui, ó. Nossa primeira dica para o super especial de sábado da Atual FM que você escolhe conosco.

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1: E essa disputa musical de hoje vai ser acirrada. Sabe por quê? Porque tem ele também marcando presença por aqui, Natanzinho Lima.
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1: É, rapaz, Natanzinho Lima também pintando por aqui. Você vai escolher comigo a partir de agora quem que você vai querer escutar no especial de sábado das 7 às 8. Está liberado aqui o nosso WhatsApp para você mandar o seu áudio a partir de agora, 3526-4083. Quem você quer curtir hoje no especial, João Gomes ou Natanzinho Lima? Fica à vontade, telefone e WhatsApp aqui da Atual é o 3526-4083. Participa com a gente, tá valendo sua indicação, hein?

Alô, alô, você do telefone, bom dia, nossa primeira participação. Alô. Ai, que peninha, liga de novo, tá? 3526-4083. Você fala ao vivo, escolhe comigo aqui o especial de hoje. João Gomes ou Natanzinho Lima, quem que você quer, hein? Alô, alô, Wando, um abraço. Wando vai curtir aqui, sucesso conosco. Obrigado pela participação. Rosivânia, ela disse pra ela o que ganhar tá bom, né, Rosivânia? Gosta dos dois aí, tá certo. Obrigado pela participação. João Gomes ou Natanzinho Lima, fica à vontade pra você escolher aí o seu cantor predileto pra o especial de sábado aqui da Atual.

0: Estamos aqui com o primeiro áudio, primeira participação em áudio chegando. Alô, alô, você, bom dia.
1: Bom dia, Márcio.
0: Márcio tá de folga, Márcio tá de férias, na verdade, né?
1: Daí. O especial de hoje é com Natanzinho.
0: Natanzinho.
1: Pra quem ganhar, tá bom, agora de preferência Natanzinho.
0: Tá certo, então.
1: Eu gostaria que você botasse uma música pra mim. Chora na chuva e enxuga o rosto. Obrigada, a tua FM.
0: Obrigado, Naí. Janaína, bom dia, Léo. Aqui é a Janaína da Mangueira, o especial de hoje com João Gomes. Alô, alô, Janaína, pessoal da Mangueira. Luciene, de Estrada Nova. Oi, Léo, bom dia. Bom dia, Luciene. O especial de hoje é com João Gomes. Tá bom então, Luciene. Pessoal, pode gravar áudio, tá? Fica à vontade aí. É, rapaz, pode mandar seu áudio aqui para o nosso WhatsApp, 3526-483. João Gomes ou Natanzinho Lima para o especial de hoje aqui da Atual. FM.

0: muito bem, você escolhendo aí o especial de hoje, João Gomes ou Natanzinho Lima, tem mais participação por aqui? Vamos lá, vamos escutar aqui a participação de vocês no nosso WhatsApp, 3526-4083. Muito bem, cadê aqui? Tem participação. Alô, alô, José.
1: Bom dia, atual.
0: Bom dia, bom dia.
1: Bom dia, Léo. Aqui é, José.
0: Diga, José.
2: E? Maria.
1: A José. Gente tá aqui na Atual FM. E
0: Maria.
1: 24 horas.
0: Coisa boa.
1: A gente tá... Eu tô escolhendo aqui...
0: Certo.
1: Natanzinho, né?
0: Certo.
1: E Maria tá...
2: Escolhendo João Gomes.
0: Eita, a disputa é grande aí, né?
1: Aí tá a disputa aqui na casa aqui, né?
0: A disputa é grande.
1: João Gomes e Natanzinho. Mas eu vou torcer aqui por quem vencer.
0: Tá certo.
1: Um bom sabadão aí pra vocês. E tô querendo uma música aqui de Calcinha Preta. É aquela, uma que nunca cantou na vida. O Leitinho das Crianças. E eita. Maria tá querendo uma...
2: Gatinha manhosa, madrugada, olho lá fora.
0: Tá certo,
1: então, bom pessoal. Dia, muito obrigado aí. Um bom sabadão, um bom final de semana. E fica com Deus.
2: E bom dia pra vocês todos da rádio.
0: Pra
2: e
0: vocês também.
2: Bom dia e fica com Deus.
0: Fica
1: pra
0: com
1: vocês
0: Deus.
1: Vocês todos. Feliz, feliz final de semana aí.
0: Pra vocês também.
1: Muita saúde, muita paz, amor e harmonia. Pra vocês e sua família.
0: Amém. José e Maria. Sabadão. Maria e José, um abraço aí pra vocês. Daqui a pouquinho tem essa de calcinha preta, tem também a de gatinha manhosa. Bom dia. Um alô pra Bisteca no Cajueiro. Alô, alô, Bisteca. Abraço, meu amigo. Aí no bairro do Cajueiro, nosso amigo Bisteca tá na audiência conosco. Oi, Léo, bom dia, aqui é Evelyn da Mangueira, o especial de hoje com João Gomes. Obrigado, Evelyn, pela indicação, pela participação. Mais gente aqui chegando no nosso WhatsApp, 3526-4083.
3: Bom dia, Leandro, aqui quem fala é Daniela do bairro de Águas Branco. Eu queria ouvir a música de Rei Vaqueiro, não disse que acabou. Queria oferecer para todos que estão ouvindo essa rádio maravilhosa, meu voto hoje vai para Natanzinho, hoje eu quero ouvir no 12. Chama na bota.
0: Chama na bota. Obrigado, Daniela. Um abraço aí pra vocês de Água Branca. Mais um voto aqui pra Natanzinho Lima. Oi, Leandro. Bom dia. Aqui é Camille da Mangueira. Especial de hoje, João Gomes. Camille da Mangueira. Mais ouvinte aqui comigo, 3526-4083. Olá, bom dia.
4: Oi, Léo. Bom dia. Sou Edileuza aqui de Passira.
0: Oi, Edileuza.
4: Especial de hoje é com João Gomes. Coloca a música pra mim, Zé de Camargos e Luciano. Pedras para oferecer para meus amigos aqui de Passira e para todos vocês aí da rádio. A tua melhor escolha. Tenha um bom dia. Beijo, Léo.
0: Beijo para você. Tenha um bom dia, pessoal de Passira. Muito bem. Olha aí a turma boa de Passira chegando junto conosco aqui na Atual.
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0: Mais ouvinte com a gente. Mais ouvinte. Olá.
6: Olá, bom dia.
0: Bom dia.
6: Aqui é Thaís, diretamente da Rua da Águia. Gostaria de voltar. Para o especial do ser de Natanzinho Lima.
0: Sim.
6: E gostaria de pedir uma música de Marília Mendonça, por conveniência. A tua FM, melhor escolha.
0: A melhor escolha atual. Obrigado, querida. Um ótimo fim de semana. 8 horas 36 minutos, 8h36. Vai escolhendo João Gomes ou Natanzinho Lima para o especial de hoje, aqui da Atual.

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3: E já estamos de volta por aqui, 8h52. Tem mais indicação. Você escolhendo o especial de sábado com a gente, hein? Que alegria! Fazendo parte dessa festa maravilhosa. Oi, Vânia!
4: Bom dia, Léo.
3: Bom dia.
4: Aqui é Vânia do Loteamento Real. Especial para hoje à noite, eu gostaria de ouvir com o Natanzinho Lima. Léo, toca para mim aí. Zé Vaqueiro, maravilhosa. Bom final de semana para você, Léo. 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
3: Muito bem, obrigado, Vânia. Bom dia, bom fim de semana para você também, querida. Tudo de bom, escolheu aqui o som de Zé Vaqueiro, maravilhosa. A gente curte agora, escolheu também especial para hoje, Natanzinho Lima. E você que tá aí do outro lado, tá escutando a gente, quer fazer a mesma coisa, fica à vontade. Peça a música, faz a indicação do especial de hoje, escolhendo aí João Gomes ou Natanzinho Lima. São 8 horas e 53 minutos.

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1: Tudo bem, sucesso aí pra vocês e PH, Paulo Henrique, aqui na sua atual 100% a melhor escolha. E a gente continua por aqui atendendo você no nosso WhatsApp, você que escolhe o especial de hoje, você é quem decide tudo isso, hein? João Gomes ou Natanzinho Lima, quem que você quer curtir no especial da atual FM? Fica à vontade.
2: Pedro Silva, bom Salvador, dia. E minha escolha hoje de especial vai ser João Gomes. E a tua FM é a melhor escolha. Bom final de semana pra você. Deus abençoe.
1: Amém. Deus abençoe também Nida, lá de Pombos, participando aqui na programação da Atual. Quem mais por aqui? Alô, alô, você.
3: Bom dia, Leandro.
1: Bom dia.
3: Aqui é o Gerson do Lídia Queiroz.
1: Fala, Gerson.
3: O especial de hoje à noite é com João Gomes.
1: João Gomes. E
3: quero também mandar um abraço aí pro pessoal da Padaria Que Delícia, né? Certo. Todos funcionários aí da Padaria Que Delícia. Muito principalmente bem. Pro meu amigo Marrinha, que tá na escuta aí da Rádio Atual. Quero mandar também aqui pra turma do Sítio do Meio, aqui meu amigo Zé, e todos que estão aqui ouvindo a Rádio Atual, né? Que sempre é audiência, Léo. É muita audiência aqui no Sítio do Meio, onde boa. Chega, principalmente esse horário aí, que é esses especial que sempre todo sábado tem, a turma sempre tá na escuta. Quero mandar um abraço para todos, Rádio Atual, sempre a melhor escolha, e uma música aí de Leonardo, Hoje Não Tem Hora de Chegar para Casa. Não tem hora de voltar para casa, perdão. Ok?
1: Ok, ok, ok, meu amigo, valeu, um abraço, Gerson. Olha aí, mais uma indicação chegando aqui pelo nosso WhatsApp, 3526-4083. Você escolhendo aqui o especial com a gente. É, bom dia, bom dia.
4: Bom dia, Leozinho. Bom dia, querido.
1: Bom dia, querida.
4: O especial de hoje é com o Natãozinho, viu, Leozinho? Leozinho, tá, toca bom a música pra mim, diz é vaqueiro, coladinho, viu?
1: Certo.
4: Atual, a melhor escolha, Valmira do Amparo. Bom final de semana pra você e sua família. Um abraço, Leozinho, um cheiro.
1: Um cheiro, um abraço Jesus pra você. Tudo de bom. Valmira vai curtir também nessa sequência aqui, coladinho do Zé Vaqueiro. Oi, Léo, bom dia. O especial hoje é com João Gomes. Coloca a música com Priscila Senna. E Zezo, por favor, bom trabalho. Ótimo fim de semana pra você e pra toda a sua família. Zezinho de Água Branca, isso mesmo, alô, alô, Zezinho. Um alô pra nossa ouvinte Graça, também tá na audiência, tá na sintonia. Um alô pra Chico, pra todo mundo sintonizado aqui na melhor. Você vai ouvindo, hein, e vai escolhendo junto comigo, João Gomes ou Natanzinho Lima. Quem você quer no especial de hoje aqui da Atual? Ser uma hora de sucesso aí do seu cantor predileto, tá? Quem vencer aí vai cantar uma hora dos seus grandes sucessos pra gente no especial de sábado das 7 às 8 aqui na Atual. 9 horas 27 minutos. Dona Severina Moura, lá do sítio Girimum, também escolhendo aqui o especial com a gente. Alô, alô, Dona Severina. Severina Moura, sítio Girimum. E a gente vai tocar aqui a música que ela pediu, que é com Amado Batista, Folha Seca. Vai também pra Angelita, lá do sítio Boto. Já já tem mais indicação aqui do ouvinte e já já tem mais participação.

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1: E mais um grande sucesso pra você com Zé Neto e Cristiano, Barzinho Aleatório, 9h53. Vamos aqui com mais indicação, o ouvinte está escolhendo o especial de hoje. Quem está comigo por aqui? Alô, alô, você, bom dia.
2: Bom dia, Leandro.
1: Bom dia. Oi.
2: No especial de hoje eu vou com o João Gomes.
1: Certo.
2: Ofereço especialmente para todos vocês que fazem a melhor atual FM. Uhum. E para todos os ouvintes que estão sintonizados na melhor.
1: Tá bom, então.
2: Um abraço para você, um maravilhoso final de semana para você, viu? Um abraço, beijo.
1: Beijo para você, um abraço, tudo de bom. Nosso ouvinte Miriam Lima. Quem mais aqui tá com a gente participando? 3526-4083. Olá, bom dia, bom dia.
3: Oi. É, o especial de hoje é com Natanzinho. Natanzinho Lima, viu? Eu gostaria de ouvir uma música com Maria Gadu. Pode ser qualquer uma dela.
1: Tá bom.
3: É, Verônica da Bela Vista.
1: Verônica, alô, alô, Verônica. Bom dia pra você. Obrigado pela participação. Então a gente vai curtir essa música do Gustavo Lima com Luiz Fonsi. E eu já volto com o resultado final aqui da nossa enquete pro especial de hoje. Aguenta aí, aguenta aí.

0: Gustavo Lima.
1: Muito bem, tá aí Luiz pra você, sucesso de Gustavo Lima com Luiz Fonsi, Vagabundo, 9h58. E a gente já tem aqui o resultado definitivo, você que escolheu aqui o especial de hoje. Tem aqui outro ouvinte participando, será que dá tempo aqui, produção? Opa, Igor Ferreira. Eu acho que dá tempo aqui, é rapidinho.
2: Onde o grupo do portal fez um favor pra mim?
1: Opa.
2: Se põe no grupo do portal, te agradeço, Dito, tá bom?
1: Eu também agradeço, eu vou ouvir aqui nos bastidores, ouvir aqui no off. É o Igor Ferreira, mandou esse áudio. Bom, vamos lá, pro especial de hoje, nós colocamos aqui na disputa musical, nessa berlinda aí, de todos os sábados, que a gente sempre apresenta aí um ou dois artistas ou duas bandas, dois cantores ou duas cantoras. E hoje não poderia ser diferente, né? Trouxemos aqui João Gomes e Natanzinho Lima, toda a sua irreverência aí. Os dois cantores maravilhosamente disputaram, muita gente votou, muita gente escolheu, ficaram na expectativa. E aqui a gente já tem o resultado. Sabe quem ganhou aqui para o especial de hoje? João Gomes, isso mesmo! Então a gente vai curtir uma hora de João Gomes hoje, das 7 às 8 aqui na Atual. Fica ligadinho conosco, tá bom, gente? 7 às 8, fica combinado aí o especial de sábado com João Gomes aqui na Atual. Daqui a pouquinho tem o programa Experiência de Deus com o padre Reginaldo Manzotti e logo depois eu volto aí para dar continuidade aos pedidos musicais aqui da programação. Fica ligado aqui na Atual 100% a melhor escolha.

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0: Louvado seja nosso Senhor Jesus Cristo, para sempre seja louvado, queridos filhos e filhas. É sábado, você que me acompanha todos os dias. Você que só me acompanha hoje, quero saudar a todos. Nós estamos no nono dia da novena de Nossa Senhora do Carmo, madrinha da obra Evangelizar é Preciso. Saúdo a todos com grande alegria. Filhos amados, povo querido, você é nosso convidado de hoje a rezar, a meditar, a mergulhar em Deus. Saúdo a todos que acompanham pela Rádio Evangelizar, de onde tudo começa, as rádios irmãs, cujos nomes cito neste momento.
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0: Saúdo a você pela TV Evangelizar, sinal digital em todo o país, em várias cidades, canal aberto, pelo YouTube Padre Manzotti Oficial, pelo aplicativo da Associação Evangelizar é Preciso e todas as plataformas digitais. Filhos amados, povo querido, vamos juntos rezar, vamos juntos elevar a nossa prece a Deus. Em nome do Pai, do Filho e do Espírito Santo. Amém. Diz o Evangelho: naquele tempo, os fariseus saíram e fizeram um plano para matar Jesus. Ao saber disso, Jesus retirou-se dali. Grandes multidões o seguiam e ele curou a todos. Ele curou.

0: e ninguém ouvirá sua voz nas praças. Não quebrará o caniço rachado, nem apagará o pavio que ainda fumega, até que faça triunfar o direito. Em seu nome, as nações depositarão a sua esperança. Curou a todos. E hoje, neste sábado, a última frase nos toca profundamente. Em seu nome, as nações depositarão a sua esperança. No nome de Jesus, depositarão sua esperança. Onde você tem depositado a sua esperança? Onde você tem colocado o seu sentido de viver? Está na mão de Deus. Vamos colocar. Sobe o som, sacristão. Filhos queridos, a pergunta continua pertinente. Onde, em que você coloca a sua esperança? Você tem colocado em Deus? Ele não falha. Ele é o Deus que cumpre. Por isso, coloque nas mãos de Deus o seu dia de hoje. Coloque nas mãos do Senhor as suas expectativas. Coloque no Senhor a sua esperança. Vai, como foi a semana? Foi uma semana difícil? Coloque nas mãos do Senhor. Coloque nas mãos do Senhor o final de semana, este mês. Coloque nas mãos do Senhor suas expectativas. Está nas tuas mãos, Senhor. Está na mão de Deus. Está na mão de Deus. Vai dizendo isso para você mesmo. Problemas que você possa estar vivendo, problemas que você não está encontrando solução, você para, está pensando no futuro. O futuro é incerto, então reze e coloque o futuro nas mãos de Deus e diga: Senhor, que curaste a todos, curai-me também nas minhas dificuldades, curai-me, Senhor, nas minhas fragilidades. Está na mão de Deus. E eu me acredito, Senhor. Eu entrego, Senhor. Eu confio, Senhor. E aquele problema que você está rezando dia após dia, confia no Senhor. De novena em novena, graças e bênçãos são derramadas. Então, vamos rezar. Não desista. Está nas tuas mãos, Senhor. A graça que necessito
1: vai me ajudar.
0: Está nas mãos de Deus. E eu confio, por intercessão de Nossa Senhora do Carmo. Ainda é o nono dia. Então diga: Nossa Senhora do Carmo, madrinha da obra evangelizar é preciso. Nossa Senhora do Carmo, ainda é novena. E eu confio, interceda por esta causa. Qual é a causa que você quer apresentar?
1: Está na mão de Deus.
0: Recebeu uma notícia ruim? Por um acaso? Dívidas? Endividamentos? Uma doença grave? Um diagnóstico lamentável? É difícil levar isso sozinho. É difícil carregar este fardo. Partilhe com Deus e diga: Senhor, está nas tuas mãos tudo isso que eu estou vivendo. Mais do que ninguém sabeis o quanto eu necessito da tua presença. Então, está nas mãos de Deus. Diga para você mesmo, mas diga alto para se convencer. Está na mão de Deus e eu vou confiar. Eu sei que estando nas mãos de Deus, eu não vou me decepcionar. Por isso, que fique para nós hoje essa última frase do Evangelho. Em seu nome.

0: nome, as nações depositarão a sua esperança. E a pergunta, onde você tem colocado a sua esperança? Nós começamos dizendo, coloque nas mãos de Deus. Confie no Senhor. Amados filhos, filhas, é o nono dia da novena de Nossa Senhora do Carmo. Então, não diga assim, já acabou, não. Ainda é o nono dia. Nós só começamos o programa. Nós temos ainda a partilha de vida.
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0: E eu hoje, querido povo de Deus, eu quero convidá-los hoje em Guarapuava, 60 anos da Diocese de Guarapuava. Às 17 horas, missa presidida por Dom Hamilton Manuel da Silva, bispo diocesano de Guarapuava. Às 18h30, conduzo um show de evangelização pela música. Hoje, Guarapuava e toda a região, é com grande alegria que estarei com vocês. E dia 31 de julho, sexta-feira, eu estarei em Araquari, Santa Catarina, na festa do Senhor Bom Jesus de Araquari. Brilhe a luz da esperança em nossas vidas. Onde vai ser em Araquari, padre? Vai ser na Avenida Nereu Ramos, no centro de Araquari, às 19h30, é uma sexta-feira, 7h30 da noite, Santa Missa, e logo após, um show de evangelização pela música. Portanto, repito, hoje, Guarapuava, é com alegria que estarei, e dia 31, em Araquari, Santa Catarina, às 19h30. Arilma, que a paz de Jesus esteja com você.
1: Bom dia, padre, sua bênção.
0: Bom dia, Deus abençoe. Você fala de onde?
1: Oh, eu falo de Feira de Santana, Bahia, padre.
0: Minha saudação à Feira de Santana. E como que você me acompanha?
1: Eu acompanho pelo aplicativo e também pela Rádio Excelsior em Salvador.
0: Meu abraço à Rádio Excelsior Salvador e a todos que acompanham pelo aplicativo. Diga lá, Arilma.
1: Padre, eu queria pedir bênção pelo dom da maternidade. É, eu já tenho uma filhinha de 10 anos, Maria Eduarda. Porém, tem 3 anos que eu estou tentando ter outro bebê. Porém, infelizmente, com semanas eu acabo perdendo. Já tive 3 perdas gestacionais. E aí é um grande dom que eu tenho muita vontade de ser mãe novamente. Já sou mãe de 4, né? Mas eu tenho vontade de ter um milagrezinho nos meus braços.
0: Tá certo.
1: Passei em médico de reprodução humana, detectou que não é trombofilia, meu esposo fez exames, não é nada com ele também. E aí, a única coisa que deu foi uma reserva ovariana muito baixa. E aí o médico sugeriu eu fazer a doação de óvulo, que eu preferia meu esposo ser pelo método de Deus, não do homem. E aí eu estou na espera desse milagre.
0: Rezo,
1: peço a novena e está tudo nas mãos do Senhor. Aí eu peço a Nossa Senhora do Carmo que interceda por mim.
0: Com certeza, vamos pedir. E você está certa em ir pelos métodos naturais e os Isso. métodos que a igreja nos orienta dentro de uma
1: Isso
0: ética
1: mesmo.
0: Cristã.
1: Vamos... E o médico ainda pediu para eu continuar com o meu anticoncepcional ou então para essa parte de doação. Eu não, eu e meu esposo sugerimos a entregar tudo na mão do Senhor.
0: Isso mesmo, nós começamos falando, está na mão de Deus. Então que esteja na mão de Deus e na intercessão de Nossa Senhora do Carmo. Tá bom, filha?
1: Amém, padre. Muito obrigada. Posso colocar o nome do meu esposo e da minha filha, padre?
0: Por favor.
1: O nome do meu esposo é Ionário.
0: Ionário.
1: E da minha filha é Maria Eduarda.
0: Maria Eduarda. Sua intenção está anotada e vamos colocar. Acredite... Aquilo que a palavra de Deus hoje é para você. No nome
1: Amém.
0: Do Senhor, deposite a sua esperança. E você
1: Amém.
0: Vai, se for da vontade de Deus, vai se confirmar essa maternidade. Que Deus abençoe a Nilma, de Feira de Santana, Bahia. Ela falou pelo aplicativo, mas lá chega a Rádio Excelsior FM de Salvador. Minha saudação ao padre Danilo Pinto dos Santos. Arcebispo de Feira de Santana, Dom Zanoni Demetino Castro. Arlene, que a paz do Senhor esteja com você, Arlene. Alô? Arlene? Escute esse testemunho que foi deixado na plataforma.
2: Aqui quem fala é Silvia Maria Silva Santos, aqui de Londrina, Paraná. Quero contar um testemunho que recebi de Jesus das Santas Chagas, que todos os dias
0: Sim.
2: eu acompanho o programa do Senhor na
0: Opa.
2: Rádio Alvorada de Londrina.
0: Meu abraço.
2: Todo dia fazendo a oração junto com o Senhor, eu consegui a graça. A minha filha tinha ido fazer uns exames e constou um nódulo na garganta e outro no seio. E eu fiz 9 dias a novena de Jesus das Santas Chagas, pedindo a ele que desse negativo os exames
0: dela.
2: E para a honra e glória do Senhor Jesus, hoje eu estou dando meu testemunho, contando da graça que recebi. Deu negativo.
0: Amém.
2: Todos os dois deu negativo para o câncer. Graça recebida,
0: graça testemunhada.
2: Toca o sino, sacristão.
0: Minha saudação, querida Silvia Maria, da cidade de Londrina. Minha saudação à Rádio Alvorada FM, ao diretor Padre Jefferson Baceto, arcebispo Dom Jeremias Steinitz, arquidiocese de Londrina. 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
3: Olá, eu sou Ana Maria, sou aqui de Curitiba e eu só quero deixar registrado aqui que eu acabei de ler o livro.
0: Opa.
3: Inabalável. Esse livro é incrível, recomendo que
0: bom.
3: Leiam. Ele faz uma diferença muito grande na vida da gente, em cada página, cada lição. Muito obrigada, que Deus o abençoe, muito.
0: Deus abençoe, Ana Maria. Tá aí, ó, ela falando do livro Inabalável. Então, você já adquiriu? Passe numa livraria na sua cidade, adquira e leia. Padre, na minha cidade não tem livraria. Você pode pedir pelos produtos que evangelizam. Mas veja Ana Maria dizendo que como fez a diferença a leitura do livro Inabalável. Meu abraço, Ana Maria de Curitiba. Nós temos a Rádio Evangelizar FM, Rádio Clube FM, TV Evangelizar, Canal 16, NET 13. Nosso arcebispo Dom José Antônio Peruso, Arquidiocese de Curitiba. Nós vamos para um rápido intervalo e nós voltamos. Voltamos com a leitura orante. Pega a tua Bíblia. Nós voltamos com 1 Coríntios. Voltamos já.
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0: nós vamos para a leitura orante, mas eu queria lembrar que nós temos catequese. Toda terça-feira, às 5 horas da tarde, das 17 horas, nós colocamos uma nova catequese. Então, faça assim, você está aí nos seus afazeres e dentro de casa, está dirigindo, coloca no celular, YouTube Padre Manzotti, YouTube Padre Manzotti Catequese. Escute, se você não pode ver, você escuta. Funciona como um aprofundamento na fé. A obra Evangelizar tem essa característica. Nós queremos formar pessoas na consciência, na vida espiritual, na fé. Por isso, aprofundar. Aprofundar conteúdos. Se renda a essas catequeses. Faz a diferença. Há muitas coisas que podemos saber e esquecemos. Outras que nunca tivemos oportunidade de aprofundar. Então, catequese, está lá no YouTube Padre Manzotti, tem todas elas, você pode aprofundar a sua fé. Assim também a leitura orante. Qual o sentido da leitura orante? Nós aprofundarmos o conhecimento bíblico. Ah, meus irmãos, chega de dizer, eu não sei Bíblia. Sabe sim, é só uma questão de prestar atenção. Escute o que as pessoas têm dito sobre a leitura bíblica. Escute.
1: Sou Marlúcia aqui, de São Lúcia. Paulo. Eu te acompanho pelo aplicativo e pelo YouTube. Opa. Eu queria falar sobre a leitura orante de Jó. Opa. Do dia 20 de maio.
0: Diga.
1: Que me tocou muito. Aliás, eu já tinha lido Jó, mas não tinha visto ainda dessa maneira como eu estou vendo agora.
0: Que bom.
1: E realmente, de vez em quando a gente tem umas conversas com o Senhor. A gente conversa, a gente até questiona, mas nunca somos de perder a nossa fé. Eu estou vivendo como o Jó, padre. Eu tenho uma bolsa de ileostomia e tenho mais duas fístulas.
0: Sinto
1: no abdômen. Essas duas fístulas funcionam bastante. E no dia que o senhor leu que Jó se coçava com o caco, eu me lembrei de mim, pelas minhas assaduras, devido ao que sai, né, das fístulas, que acaba assando o meu abdômen.
0: Entendo.
1: Mas eu sei que isso tudo vai passar.
0: Amém.
1: Que vai chegar a hora que as promessas de Deus vão se cumprir na vida, como se cumpriram na vida de Jó. E que essas fístulas vão se fechar. E eu vou continuar dando glória.
0: Amém.
1: Às vezes eu estou aqui, gemendo de dor, pela dor das ossaduras, quando
0: meu
1: eu ando,
0: Deus.
1: Quando eu limpo, quando eu tomo banho. Mas sempre dando glória a Deus, agradecendo. Eu sei que tudo tem um motivo. E eu sei que a minha hora vai chegar e eu vou poder dar o meu testemunho. Assim como o Jó, eu vou cantar de alegria. Fica com Deus.
0: Força para você, Marluce. Muita força para você. E que o Senhor das Santas Chagas derrame uma gota do sangue redentor sobre as fístulas, sobre essas assaduras e tudo que você passa. Viva com Deus. Tua fé inabalável em Deus. Minha fé inabalável, Marluce. Lá de São Paulo, tem a 9 de julho. Minha saudação ao Padre Jorge da Silva, Cardeal Arcebispo Dom Odilo Pedro Scherer. Bíblia aberta, cartilha de oração.
2: E a palavra vai, e eu lhe digo amém.
0: 1 Coríntios, capítulo 12. Versículo 1, 1 Coríntios, capítulo 12, versículo 1. Meus irmãos, está dizendo Paulo à comunidade de Corinto. Ele abre agora, eu diria, uma nova sessão. Ele já falou de vários temas. Sem pressa, nem que eu atenda uma pessoa só. Ele já falou sobre a igreja, ele já falou sobre a imoralidade, já falou sobre como agir quando os irmãos pecam, falou sobre os conselhos do casamento, e agora ele vai falar sobre os dons do Espírito Santo. Novo tema. Meus irmãos, quero que vocês saibam a verdade a respeito dos dons que o Espírito Santo dá. Preciso voltar um pouquinho. Quero que vocês saibam a verdade a respeito quem dá os dons, o Espírito Santo. Isso não é qualquer coisa. É um ponto de partida importante. O Espírito Santo é que nos dá os dons. Versículo 2. Vocês sabem que quando ainda eram pagãos, vocês eram desviados de várias maneiras para a adoração de ídolos, os quais não têm vida. Versículo 3. Por isso, precisam compreender que ninguém que diz que Jesus seja maldito pode estar falando pelo poder do Espírito de Deus. E que ninguém pode dizer Jesus é o Senhor a não ser que seja guiado pelo Espírito Santo. Veja, ele está dizendo: antes vocês adoravam deuses pagãos, imagens inanimadas, idolatria. Mas nessa simples afirmação, ele está dizendo que mesmo a fé que nós temos, o fato de falarmos Jesus é o Senhor, já é a ação do Espírito Santo em nós. Gente, não é pouca coisa isto. Então a fé, consequência do que eu afirmei, é dom. Sabemos que é dom teologal, que é dado por Deus. Então nós temos que pedir: dai-nos, Senhor, desta fé, e fazei, Senhor, que esta fé cresça. Então, Espírito Santo, vamos rezar. Espírito Santo, venha sobre mim. Espírito Santo, repousa sobre mim. Espírito Santo, desça sobre mim. Espírito Santo, que eu possa professar a minha fé em Cristo Jesus. Divino Espírito Santo, afaste de mim toda a idolatria, aparte de mim todo o mal. Vem, Espírito Santo de Deus, e que eu possa proclamar que Jesus é o Senhor. Padre, eu estou titubeando na fé. Peça o Espírito Santo de Deus. Padre, eu estou passando por uma provação na fé. Espírito Santo, me ajude. Vem, Espírito Santo de Deus, e que a minha língua, mas mais do que minha língua, a minha vida proclame que Jesus é o Senhor. Este é o primeiro dom do Espírito Santo, a fé. Eu fico só nesses versículos, três versículos, abrindo este novo, esse novo tema dos dons do Espírito Santo, porque é muito importante este ponto. Senhor, manda teu Espírito Santo abundantemente, que me confirme na fé que tenho, que aumente a fé que como dom recebi, que eu possa progredir na fé. Mas você poderia perguntar: como que eu posso progredir na fé? Eu respondo: peça mais, clame o Espírito Santo. Então a fonte da fé é o próprio Deus, porque diz: ninguém pode dizer Jesus é o Senhor a não ser que seja guiado pelo Espírito Santo. Então, Espírito Santo, faça um derramamento de seus dons sobre mim. Eu vou para o intervalo, eu volto já, volte comigo.
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0: gostaria de aprofundar um pouco mais esta invocação do Espírito Santo. Segunda-feira, nós vamos adiantar o texto que será sobre os diferentes dons do Espírito. Mas o primeiro de todos, e aqui eu quero citar, nesta leitura orante de hoje, capítulo 12, de 1 a 4. Vem, Espírito Santo de Deus, aumente a minha fé. Vem, Espírito Santo de Deus, e faça com que, pela tua presença em mim, eu possa, por palavras, mas principalmente na vida, proclamar que o Jesus é o Senhor. E eu renuncio a toda forma de idolatria, a todo costume pagão que eu possa estar carregando. Porque às vezes, você se diz cristão, católico, mas começa e ainda persiste em você costumes pagãos. Vou dar um exemplo muito simples. Acredita em horóscopo. Tem na carteira um trevo de 4 folhas. Eu acredito em figa. Eu acredito, sou supersticioso. Ué, eu acredito ou não acredito em Jesus Cristo? Você percebe como nós precisamos do Espírito Santo para ir também nos purificando? Purifica-nos, Senhor. Purifica minha fé, Senhor. Padre, como que essa fé aumenta? Eu disse primeiro, rezando. Manda este dom, Senhor. Aumenta minha fé. Segundo, lendo a Bíblia. Terceiro, lendo livros espirituais. E como eu dizia, uma catequese. Às vezes, a tua catequese foi uma catequese, vamos dizer a verdade, muito mal feita. Fazia porque mandavam, mas não tinha nem maturidade para prestar atenção. Tá aí, ó, a catequese no YouTube. Cada semana, temas diferenciados. Aprofunde a sua fé. Vem, Espírito Santo. Esta foi a leitura orante da palavra de Deus. Marielle, que a paz de Jesus esteja com você.
1: Amém. Bom dia, padre.
0: Bom dia. Você fala de onde?
1: Divinópolis, Minas Gerais.
0: Minha saudação a Divinópolis, Minas Gerais. Como que você me acompanha?
1: Eu escuto o senhor pelo aplicativo e aqui na minha cidade tem a Rádio Candidez também.
0: Meu grande. Claro, meu grande abraço à Rádio Candidez e também a Divinópolis FM, Padre Moacir. Diga, Marilene, Marielle.
1: Então, hoje eu venho fazer um pedido de oração pela saúde do meu marido.
0: Tá, que ele tem?
1: Ele desenvolveu uma doença que chama mielodisplasia. Para quem não conhece, assim, falando a curto, né, e grosso, ela é uma pré-leucemia.
0: Oh, Deus.
1: É, e a gente já vem enfrentando isso há quase 2 anos.
0: Certo.
1: Começou com uma leishmaniose, sabe?
0: Sim. É,
1: leishmaniose visceral, até um alerta, né, para os ouvintes também, que a gente cuidava de uma cadelinha nossa que tinha essa doença. Infelizmente, ela ficou transmissível, a gente não percebeu mesmo fazendo tratamento, o mosquito picou ela, picou ele, pegou.
0: Puxa vida, e desconhecia isso.
1: Pois é, e o pessoal, muitas pessoas tratam a leishmaniose nos animais, porque a gente ama, né? Quem ama pet, a gente não quer, né, o mal dele. Mas enfim, aí ele fez todo o tratamento da leishmaniose visceral, e assim, uma parte que pega muito é a anemia. A pessoa fica com anemia severa. Em 6 meses, a pessoa, a hemoglobina dele teria que voltar a funcionar sozinha. Que é o corpo dele produzir o sangue.
0: Sim.
1: E deu esses 6 meses, o corpo dele não voltou. E
0: nisso,
1: recebendo transfusões de sangue de 15 em 15 dias.
0: Misericórdia de Deus.
1: Nesse meio termo, eu estava grávida, ganhei gêmeos.
0: Aê, que bênção. Como é que o nome dos gêmeos?
1: chama Anne e Anthony.
0: Anne e Anthony.
1: Isso.
0: Estão com quantos anos agora?
1: 1 ano e 4.
0: 1 ano e 4 meses. E o nome do seu marido, querida?
1: É Elias de Almeida Júnior.
0: Elias de Almeida Júnior. E a doença está controlada, filha?
1: Então, padre, até então tá, sabe? Eu até queria, assim, uma atenção, tentando, né?
0: Claro.
1: Chamar uma atenção especial para o pessoal ter a noção da importância de ser um doador de sangue.
0: Isso.
1: E de medula óssea.
0: Verdade.
1: Porque a cura da doença dele é só através de um transplante de medula.
0: Entendi.
1: E, assim, para quem quer cadastrar e ser doador, tem que ser jovem, de 18 a 35 anos.
0: Opa.
1: Então, a possibilidade, né, assim, fica um pouco menor. A doença dele ainda está estável, que ele faz a transfusão de sangue de 15 em 15 dias.
0: Certo.
1: Mas, não achando doador, né, infelizmente, pode vir a virar uma leucemia.
0: Entendi.
1: Então, a gente está correndo atrás de tudo para incentivar as pessoas a ser doador de sangue, ser doador de medula óssea, e a gente alcançar.
0: Então, fica aí primeiro o apelo. Gente, doe sangue. Quem doa sangue pode salvar até 4 vidas. E eu tenho sempre falado, sempre levanto esta causa. Depois ela diz, doador de medula. De quantos anos a quantos anos? Eu não sabia, não tinha essa informação. De 18 a 35?
1: Isso, para fazer o cadastro tem que ser de 18 a 35.
0: Entendi.
1: Que a medula jovem pega rápido.
0: Entendi.
1: Mas a pessoa continua sendo doadora até os 60 anos, né? Que fica cadastrado no banco de medula.
0: Tá bom. Então fica o apelo, acaba sendo de grande importância esse seu apelo, e as nossas orações para que o senhor Elias consiga um doador e que possa ser curado. Tá bom, Marielle? Nos unimos em oração. Deus abençoe você, Divinópolis, Minas Gerais, aplicativo da obra Evangelizar é Preciso, Rádio Candidez, Divinópolis FM, Padre Moacir Tavares, Dom Giovanni Luiz da Silva, da Diocese de Divinópolis. Escute esse testemunho, por favor.
2: Eu sou uma filha de Deus de Maracanaú, Ceará. Eu
0: Olá.
2: Quero deixar meu testemunho na novena de Santa Rita. Padre, o senhor falou que a gente tinha que pedir uma coisa que era muito impossível. E para mim,
0: Opa.
2: Algo que era muito impossível, padre, era eu receber o corpo de Cristo. Porque eu já estava junto com meu esposo, meu companheiro, há quase 10 anos. E no início eu queria casar, ele não queria. Aí depois ele já queria, eu também disse, eu também não vou mais casar.
0: Eita.
2: Aí a gente ficou nisso. Aí quando foi na missa de Pentecoste, o padre, na minha paróquia, ele pregou sobre o casamento.
0: Sim.
2: Nesse dia, ele olhou pra mim, eu olhei pra ele, aí eu disse, e aí? Aí ele disse, nós vamos casar.
0: Que
2: e no
0: maravilha.
2: Mesmo dia, padre, eu e ele compramos as nossas alianças e a gente vai dar entrada no nosso casamento.
0: Que maravilha.
2: E eu vou poder comungar o corpo de Cristo, meu maior sonho. Obrigado, padre. Deus abençoe grandemente.
0: Meu grande abraço, querida filha de Deus, povo querido de Maracanaú, povo cearense que tenho tanto amor. Lá nós temos a TV Evangelizar, canal 21.1. Minha saudação à Rádio Jangadeira FM, Milton Turola, Shalom, Padre Douglimar, Rádio Dom Bosco, Padre Magno e o Arcebispo Dom Gregório Paixão de Fortaleza. E, gente, já está marcada a data do Evangelizar, é preciso, Fortaleza, dia 31 de outubro. Saudade, hein, povo de Fortaleza? Que Deus abençoe a todos vocês. Filhos amados, como eu disse no começo, você viu a participação das pessoas hoje? Esperança em Deus. O tema forte é: eu espero no Senhor, a minha esperança está no Senhor. E Deus não decepciona. Eu vou para o intervalo e volto com o 9º dia de Nossa Senhora do Carmo. Volte comigo.

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Hoje é aniversário da Cidade FM de Timóteo, Minas Gerais, difusora de Teresina, Piauí, Cairós FM, General Carneiro, Paraná, TV Irmã, RTP Salinópolis, Salinópolis, Pará, TVI, TV Integração, Pará de Minas, Minas Gerais, filiadas, Evelyn Tele, Campos dos Goitacazes, Rio de Janeiro, Nilnet, Campo dos Goitacazes, Rio de Janeiro, Fibra Chegou, São Paulo, São Paulo, e hoje aniversário, filha da minha sobrinha, Maria Clara, filha da Letícia, que Deus abençoe Maria Clara, com muitas graças e bênçãos do céu. Deus abençoe. E amanhã, aniversário, Mirante FM, Mirante Bahia, Participativa FM, Santa Vitória, Minas Gerais, Regional FM, Anísio de Abreu, Piauí, São Bento FM, São Bento do Sul, Santa Catarina, Tropical FM, Cacoal, Piauí, Vale do Taquari FM, Coxim, Mato Grosso do Sul e Exturbo, Botucatu, São Paulo. É hoje, povo de Deus, é saindo em viagem para Guarapuava. Hoje, Guarapuava, com grande alegria, será no centro de eventos da Cidade dos Lagos. Às 17 horas, Santa Missa presidida por Dom Hamilton Manuel da Silva, Bispo Diocesano. Às 18h30, show de evangelização pela música. Quero crer que transmitido pela TV Evangelizar, pelo YouTube Padre Manzotti. TV Evangelizar, YouTube Padre Manzotti. Hoje você pode acompanhar do Brasil inteiro. Dia 31 de julho, só lembrando, Araquari, Santa Catarina, vai ser em plena sexta-feira, às 19h30, no centro de Araquari, Santa Missa e logo após, um show de evangelização pela música. Não esqueça, não esqueça! E Estados Unidos, ei, já fizeram as inscrições? Dia 15 e 16 de agosto, sábado e domingo, Hudson, Massachusetts, Retiro Evangelizar é Preciso, no Clube Português. No sábado, das 8h30 às 5 da tarde, pregação, missa, adoração. E no domingo também, são pregações diferenciadas. Você faça a sua inscrição. Padre, como é que eu faço a inscrição? Direto, ó. camaroteticket.com.br. Faça a sua inscrição. 15 e 16 de agosto. Está chegando. 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Mais informação, você quer saber toda a programação, você vai no padremanzotti.com.br. Missão Estados Unidos, Instagram, @missão.usa. Amado povo de Deus, ainda é novena de Nossa Senhora do Carmo. Ainda é o nono dia. Vamos juntos rezar? Nono dia. Nossa Senhora do Carmo, que deixastes o santo escapulário como sinal do vosso amor e proteção, sois reconhecida como assistência na vida e consolador amável na hora da morte. Eu, vosso filho e devoto, pronto a vos servir, disposto a vos amar, me apresento a vós e nesta novena faço o meu pedido. Faça o seu pedido. Lembre-se do que você vai dizer agora. Mãe, Nossa Senhora do Carmo, nunca se ouviu dizer que alguém necessitado, tendo recorrido a vós, tenha ficado desamparado. Com confiança, Mãe do Santo Escapulário, intercedei junto ao vosso Filho Jesus Cristo, por mim,
por aqueles por quem devo rezar sempre e por aqueles que se confiaram às minhas orações. Mãe amável, sede-nos propícia e rogai por nós a Deus, para que sejamos dignos das promessas de Cristo. Nossa Senhora do Carmo, rogai por nós. Mãe do Santo Escapulário, rogai por nós. Madrinha da obra evangelizar é preciso, rogai por nós. E concluindo este nono dia, até meia-noite, Ave Maria, cheia de graça, o Senhor é convosco. Bendita sois vós entre as mulheres, e bendito é o fruto do vosso ventre, Jesus. Santa Maria, Mãe de Deus, rogai por nós, pecadores, agora e na hora de nossa morte. Amém. Nossa Senhora do Carmo, rogai por nós.

Ai por nós, Santa Mãe de Deus, para que sejamos dignos das promessas de Cristo. O Senhor esteja convosco. Ele está no meio de nós. Abençoai, Senhor, o final de semana. Por intercessão de Nossa Senhora do Carmo, sem brigas, sem discórdias, sem desavença. Abençoai os remédios, as roupas dos enfermos, as fotos de família e esta água que será bebida e partilhada. Em nome do Pai, do Filho, do Espírito Santo. Amém. E eu me despeço com a música e o clipe. YouTube Padre Manzotti, Pelas Mãos de Maria. 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
8: E aí, galera, estamos de volta por aqui.

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2: Estamos de volta por aqui, 11 horas 25 minutos na sua Atual FM. Um ótimo sábado.

0: comigo que eu sei, hein?
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0: sucesso pra vocês, Marcelo e Rayane. Pense. Sua rádio atual, 100% a melhor escolha. Dando uma passadinha por aqui pelo nosso WhatsApp. Conferir a sua participação, 3526-4083. A nossa ouvinte Branca pedindo aqui música pra curtir. Ok, obrigado, Branca. A música que ela tá pedindo aqui com Skank, Garota Nacional. Muito bem. Skank, Garota Nacional. Branca lá do Sítio do Meio pedindo para curtir esse sucesso aqui conosco. Clécia tá aí no centro. Nossa ouvinte Luciana do Jardim Piranga também tá na sintonia. Deixa eu ver quem mais aqui. Pessoal que tá participando, 3526-4083. Alô, alô, bom dia.
1: Bom dia, Leandro.
0: Bom dia.
1: Tá falando aqui é Alexandre do Lagoa Redonda aqui.
0: Diga aí, Alexandre.
1: Leandro, tem como você botar a música aí de Priscila Senna e Zezo? Vou escutar aqui no trabalho, porque eu tô trabalhando aqui.
0: Certo, Priscila Senna e Zezo.
1: Vou mandar uma pra toda a turma da Priferiaço, pra música. Valeu, Leandro. Obrigado, viu? Deus te abençoe.
0: Valeu, meu amigo. Um abraço, tudo de bom. Bom trabalho aí pra vocês. E vamos curtir agora a música de Priscila e Zezo. A música é Desculpa, Amor. Um alô aqui pra Gabriel, lá de Pombos. Também pra Betânia. Estão ouvindo a gente? Um ótimo sábado pra todo mundo.

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Valeu, valeu demais, galera. Tá aí o som de Garota Nacional, Skank. Foi pra Branca, ela que pediu, tá ouvindo a gente. Aí, do outro lado do rádio, com o som nas alturas, no Sítio do Meio. Maravilha, bom demais ter você com a gente sempre. Daqui a pouquinho tem o especial com Reginaldo Rossi e convidados. Hoje com Banda Labaredas. E à noite, um mega especial pra vocês com João Gomes. O especial de sábado, das 7 às 8. Segue aí a programação de fim de semana. Ó, depois do especial com Reginaldo Rossi e convidados, segue aí o samba atual com muito pagode, muito samba pra você. E a programação do seu fim de semana, como sempre. Todo mundo sabe que a melhor programação do rádio é aqui na Atual, em toda a Zona da Mata. Fique com Deus, um ótimo fim de semana pra vocês. Até segunda. Tchau, tchau, minha gente.

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0: Roma e 32.
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0: vai ouvir o que não quer, hein?
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2: 1 e 53.

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0: 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Vamos nessa, galera!
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0: 2:34.
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0: acabou, Eduardo. Obrigado.
1: Nada não, velho. Aliás, afinal de contas, a gente tinha que registrar, porque é o nosso primeiro samba feito junto,
0: né? Pode crer, e com emoção, né?
1: Vai assinar embaixo?
0: Toda hora.

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0: 12:31.
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3: 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Vamos cantar então juntinho comigo assim.

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1: Como é que é, João?
2: E da política.
1: Clube do Samba, beleza?
2: Ah, melhor que merece.

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0: 4:48.
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essa aqui, eu quero pedir que vocês cantem bem forte, porque eu tô precisando que multiplica, viu? Multiplica a mulher na minha vida. Na palma da mão.

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0: 5h31.
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0: 5:41.
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A Hora do Ângelus. O anjo do Senhor anunciou a Maria, e ela concebeu do Espírito Santo. Ave Maria, cheia de graça, o Senhor é convosco. Bendita sois vós entre as mulheres, e bendito é o fruto do vosso ventre, Jesus. Santa Maria, Mãe de Deus, rogai por nós, pecadores, agora e na hora de nossa morte. Amém. Eis aqui a serva do Senhor, faça-se em mim segundo a vossa palavra. Ave Maria, cheia de graça, o Senhor é convosco. Bendita sois vós entre as mulheres, e bendito é o fruto do vosso ventre, Jesus. Santa Maria, Mãe de Deus, rogai por nós, pecadores, agora e na hora de nossa morte. Amém. E o Verbo Divino se fez carne e habitou entre nós. Ave Maria, cheia de graça, o Senhor é convosco. Bendita sois vós entre as mulheres, e bendito é o fruto do vosso ventre, Jesus. Santa Maria, Mãe de Deus, rogai por nós, pecadores, agora e na hora de nossa morte. Amém. Rogai por nós, Santa Mãe de Deus, para que sejamos dignos das promessas de Cristo. Oremos. Infundi, Senhor, como vos pedimos, a vossa graça em nossas almas, para que nós, que pela anunciação do anjo, vimos ao conhecimento da encarnação de Jesus Cristo, vosso Filho, por sua paixão e morte, sejamos conduzidos à glória da ressurreição, pelo mesmo Cristo, Senhor nosso. Amém.

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1: 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Vem comigo, vem comigo. 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

aqui hoje. Foi maravilhoso. Dia muito importante que a gente vai levar pra sempre no coração. Lindos, nós amamos vocês.

0: 73.
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1: Oi, amor, tudo bem? Como é que meu filho tá? Deus te abençoe, Deus está no comando de tudo. Alegre-se em Jesus, que Jesus tudo pode.

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0: 8h32.
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